Ei, feche seus olhos agora. Levanta a sua mão e começa a falar os nomes da sua família, diga. Levanta a voz, fala Pedro, Tiago, João, Maria, Marta, Thalita, Francisco, Valdir, Aline, Giovanni, Davi, Samuel, Caroline. Vai falando, vai falando. Vai dando nome aos teus, vai dando nome aos teus. Vai dando nome aos teus, vai dizendo. Diga o nome dele. Diga o nome dela. Eu não sei qual é o nome. Fala, Senhor, o João não é meu, o João é teu. Ele está guardado, ele está abençoado por ti. Diga o nome da sua empresa, diga: a minha empresa não é minha, ela é tua, Senhor. Eu não preciso me preocupar com crise, não, porque

0: a nossa força. Aleluia! Glória a Deus!
1: Aleluia!

0: filho. Deus te abençoe.
1: Obrigado.
0: Vai ser grande na terra esse menino. Aleluia!
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0: Deus abençoe a sua vida, viu? Amo você e sua casa. Deus abençoe. Deus abençoe.
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0: Você que tá aí ouvindo, mais um momento de adoração aqui no nosso programa é para adorar. Prepare-se para se conectar com o divino através da música que toca o seu coração, hein? Já já a gente volta, hein?
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3: Estamos de volta aqui para mais momento de adoração e comunhão através da música. Inspirador, revigorante, cheio de significado. Assim é cada momento aqui no nosso É Para Adorar.

0: Assim é cada momento aqui no nosso É Para Adorar. Já já a gente volta, hein?
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0: Estamos de volta aqui para mais momento de adoração e comunhão através da música. Nos deixa levar pela próxima canção que nos conduzirá ainda mais perto da presença.

0: Encerramos aqui mais uma edição do programa É Para Adorar. Que os louvores que ecoam aí hoje continuem a ressoar em seu coração, né? Inspirando e fortalecendo você todos os dias. Até o nosso próximo encontro aqui no programa É Para Adorar. Te vejo lá, hein?
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3: Aleluia. As tuas lágrimas têm valor para Deus, meu irmão.

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2: Mil graus, nós vamos trazer um som do céu pra essa noite.

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1: Descanse teu coração no Senhor.

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1: Banda Gratidão.

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1: Existem vitórias que parecem que nunca vão chegar. A gente ora, a gente busca. Deus tem me abençoado muito, mas existem algumas vitórias. A minha grande vitória, Deus ainda está gerando. Oh, aleluia. Mas vai chegar. Fala para teu irmão, ele está gerando. Vai chegar. O que Deus vai fazer é bem maior do que você imagina. O que ele preparou é muito mais tremendo. Amém, meu irmão? Vamos lá, Ronei.

Você crê que Deus está aqui? Nenhuma das suas palavras proferidas voltou vazia. Eu creio que hoje é um ambiente que Deus vai operar milagres. Você acredita nisso? Que não são as circunstâncias que alteram as promessas de Deus na sua vida. Eu queria que você levantasse as suas mãos aos céus e declarasse essa verdade. Cante.

0: luz aí.
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Essa canção linda aqui eu quero fazer uma homenagem, quero oferecer ela pra minha mãe, que tá aqui assistindo essa gravação.

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2: Graça e paz, povo de Deus, a paz do Senhor Jesus. Sexta-feira maravilhosa. Chegando com muita alegria, com mais uma programação, mais uma edição do nosso Manhã de Fé. 26 de junho de 2026. Olha só, que legal, hein? 26 de junho de 2026. Comunicando sua irmã em Cristo, Denise Fernandes, com muito carinho, com o nosso Manhã de Fé. Para participar, já sabe, muito fácil, nossos contatos liberados, fica à vontade. Meu Instagram, Denise Fernandes Locutora. Denise Fernandes Locutora, para você seguir a página e participar do nosso Manhã de Fé. Me siga que eu te sigo de volta. Quero mandar um abraço muito carinhoso para os irmãos que seguem a minha página no Insta, que seguem a nossa página aqui na rádio. Obrigada de coração. Vamos falar com o Senhor? Vamos orar? Querido Deus, Pai eterno, Pai maravilhoso, com um coração cheio de gratidão estamos, porque o Senhor é fiel. Ebenezer, até aqui nos ajudou o Senhor. Gratidão por tudo, Pai. Te agradeço. Abençoe as famílias que estão nessa sintonia, a direção da rádio, os aniversariantes do dia, Pai. Derrama sobre eles chuvas de bênçãos e vitórias. Cuida de mim, cuida dos meus, da minha família. Assim oramos, Pai, e te agradecemos por tudo. Amém. E graças a Deus. Chegando à nossa primeira sequência, linda demais. Natália Braga, existe vida aí. Ótima manhã.

Muito bem, meus amores, esse é o nosso Manhã de Fé, fechando a nossa primeira sequência. Para quem tá chegando agora, bem-vindo, bem-vinda. Sou Denise Fernandes, segue aqui a nossa programação, nossos contatos liberados para você participar. Obrigada pelo carinho, obrigada pela sintonia. E para você ofereço de coração essa próxima sequência. Aumente o som, no ar o nosso Manhã de Fé. Ótimo dia!

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1: Manhã de fé nessa oportunidade maravilhosa concedida pelo Senhor. Fechando mais uma lindíssima sequência. Tá na hora do nosso intervalo rapidinho. Eu volto já com muito mais.
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1: Estamos de volta com a nossa programação Manhã de Fé. Bem-vindos. Obrigada pelo carinho, pela sintonia. Eu sou Denise Fernandes. Estou aqui todas as manhãs com muito carinho com a nossa programação Além dos Louvores e, claro, a sua participação através das nossas redes sociais liberadas. Tá na hora, meus amados, dos nossos parabéns. Quero abraçar você que tá de nível hoje. Parabéns, felicidades. Muitos anos de vida, com muita paz, com muita saúde. Que Papai do Céu realize seus sonhos, seus desejos. Que o Senhor cumpra com o desejo do seu coração. Que Deus te cubra de bênçãos e vitórias. Feliz aniversário para você, aniversariante. Eu dedico com muito carinho essa próxima sequência. Ótimo dia.

seguindo por aqui com o nosso Manhã de Fé, fechando mais uma sequência abençoada. Para quem tá chegando agora, bem-vindo, bem-vinda. Para participar aqui do nosso Manhã de Fé, muito fácil. Nossos contatos liberados, fique à vontade. E para você, eu ofereço com muito carinho essa próxima sequência musical. Esse é o nosso Manhã de Fé, ótimo dia.

0: ouvintes, fechando mais uma sequência abençoada, tá na hora do nosso intervalo rapidinho. O nosso Manhã de Fé volta já.
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7: Estou de volta, meus amores, com o nosso Manhã de Fé. Obrigada pela sua companhia. Tá chegando agora, conectou conosco, ligou o radinho. Esse é o nosso Manhã de Fé. Obrigada pela sua audiência. Para você participar, muito fácil, nossos contatos liberados. Manhã de Fé chegando o nosso Delícias da Manhã.
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7: Delícias da Manhã e mais uma receitinha deliciosa. Que tal para hoje, hein? Com um cafezinho delicioso, bolachinhas de maizena, com leite condensado. Essas bolachinhas é muito fácil de preparar e eu quero que passar para você os ingredientes que precisamos para você fazer na sua casa essa delícia. Papel, caneta na mão, celular para gravar. Bora lá então para os ingredientes. É muito fácil, viu? Ingredientes. Precisamos de 500 gramas de maizena. 500 gramas de maizena. Uma caixa de leite condensado. 200 gramas de margarina ou manteiga. Modo de preparo. São esses os ingredientes, viu? É bem fácil. Bom, em uma tigela você vai juntar a maizena, o leite condensado e a manteiga ou a margarina. Vai começar misturando com uma colher, depois você vem com as mãos. Aí depois vai misturando com as mãos para facilitar, tá bom? Misture bem até que a massa fique bem lisinha. Próximo passo, você vai pegar bem até que a massa fique bem lisinha. Próximo passo.

por cerca de uns 15 minutinhos, até dourar embaixo, tá bom? Uma dica legal, não pode ficar muito dourada nem muito branca também, tem que ficar no ponto, tá, amiga? Ficou no ponto? Tá prontinho, retira do forno, aguarda esfriar, prepara aquele café delicioso e sirva, né, essa bolachinha deliciosa de maisena com leite condensado com um cafezinho gostoso acompanhando a nossa programação. Mais uma para você com muito carinho, chegando mais louvores. Ótimo dia!

Esse é o nosso Manhã de Fé, que segue em grande estilo. Obrigada pelo carinho da audiência. Que Deus abençoe seu dia, que Deus abençoe sua família. Para você participar aqui do nosso Manhã de Fé é muito fácil. Nossos contatos liberados. Meu Instagram, Denise Fernandes Locutora. Chegando mais uma sequência abençoada. Ótima manhã.

0: Meus amores, esse é o nosso Manhã de Fé, fechando mais uma lindíssima sequência. Tá na hora do nosso intervalo rapidinho. Eu volto já com muito mais.
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0: De volta, meus amores, com o nosso Manhã de Fé em grande estilo. Bem-vindos, obrigada pelo carinho, pela companhia. Sou Denise Fernandes, nossos contatos liberados para você participar. Meu Instagram, Denise Fernandes Locutora, à sua disposição. Denise Fernandes Locutora, esse é o meu Insta para você me seguir, eu te sigo de volta. Você pode participar aqui do nosso Manhã de Fé também. Chegando a nossa super dica do dia, mais uma dica legal, bacana, para você que gosta de suco de uva. Suco de uva é muito bom, é gostoso demais, eu amo suco de uva. Mas para deixar o seu suco de uva ainda mais saboroso, você pode adicionar um pouquinho de canela em pó com um suco de um limão, tá bom? Fica muito bom se você adicionar essa misturinha. Para você que gosta de canela, se não gosta de canela, nem adianta fazer. Para quem gosta de canela, fica muito bom. O suco de uva dá aquele toque especial. Mais uma dica bacana para você com muito carinho. Chegando mais louvores. Ótimo dia!

Enquanto nós cantamos isso, Senhor, envia sua glória nesse lugar. Comece a materializar sua glória nesse lugar. Comece a liberar os seus sinais. Comece a liberar os seus sinais.

hashtag aqui em grande estilo. Obrigada pelo carinho da audiência. Em casa, no trabalho, curtindo a nossa programação. Que Deus abençoe seu dia. Você no carro, obrigada pela carona. Para participar aqui do nosso Manhã de Fé, nossos contatos liberados. E para você, eu ofereço a próxima sequência com muito carinho. Ótima manhã!

0: Aí, meus amores, esse é o nosso Manhã de Fé com essa sequência linda. Fico por aqui, finalizando a nossa programação. Agradeço seu carinho e sua companhia. Te espero amanhã com mais uma edição do nosso Manhã de Fé. Beijos, tchau, tchau, amores.
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Eu preciso confessar algo para vocês hoje. Eu não sou triste por não ver o céu, mas eu sou feliz. Perguntem por quê? Porque o céu me vê. E é por isso que eu canto, Paulinho. O céu me vê, mesmo quando choro, o céu me vê. Vai, meu amigo.

0: O céu te vê, meu amor.
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5: Se bater aquela vontade de comer aquele bolo fofinho, mas sem culpa, eu tenho a solução. Bolo de cenoura fit. Ele é nutritivo, fácil de fazer e cai bem em qualquer momento do dia. Então, anota aí. 2 cenouras médias raladas, 3 ovos, meia xícara de óleo de coco, meia xícara de mel ou adoçante natural, 1 xícara de farinha de aveia, meia xícara de farinha de amêndoas, 1 colher de sopa de fermento e 1 pitada de canela. Bata tudo no liquidificador. Depois é só assar por 30 minutos a 180 graus Celsius. O resultado? Um bolo fofinho, delicioso, nutritivo e super saudável. Simples assim, cheio de sabor e sem culpa. Cuide-se bem.
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0: privilégio, uma honra.
1: Glória a Deus.

0: Não, isso aqui merece, até segura aí, maestro.
1: Coisa
0: merece,
1: boa.
0: Isso aqui, Cláudio, ó. Merece, ó.
2: É paixão pela tua presença.
0: Solta a voz.
2: Senhor.
1: Ó, coisa linda.
0: É o instinto da alma.

0: Deus.
1: Aleluia.
2: Coisa boa.
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5: A Hora do Consumidor chegando nesta sexta-feira, hoje dia 26 de junho de 2026. E a pergunta é da Carla de Cascavel, no Paraná. Ela comprou um armário planejado e a entrega atrasou vários meses. Ela pergunta: posso pedir indenização? Olha, Carla, atrasos excessivos podem gerar prejuízos ao consumidor, viu? Dependendo das circunstâncias e dos danos causados, pode haver direito à reparação, tá bom? Além disso, você pode exigir o cumprimento da entrega ou até buscar o cancelamento do contrato, conforme o caso, viu? Fica aí a dica para você, minha amiga. Eu sou Kleber Salles e volto na nossa próxima edição aqui do quadro A Hora do Consumidor.
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sinto a tua presença nesse lugar, Deus. O Senhor não falha. O Senhor não mente. O Senhor não muda.

Aquele que começou a boa obra é fiel. Ele não é homem para que minta.

Eu tô sentindo a presença de Jesus aqui nesse lugar.

Eliane Fernandes. Mas dentro do São Flores existe o diamante.

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8: Eu sou a Patrícia Vieira e a gente aprende a fazer hoje tomates recheados com atum. Anote os ingredientes: 4 tomates grandes, 1 lata de atum em conserva, 1 cebola picada, 1 quarto de xícara chá de salsa, 1/2 colher sopa de sal, 1/2 xícara chá de maionese, 1 pepino pequeno picado, folhas de hortelã para decorar. Para o preparo, corte os tomates retirando as tampas. Com a ajuda de uma colher, retire o miolo do tomate e descarte. Em uma tigela grande, misture o atum, a cebola, a salsa, o sal, a maionese e o pepino. Recheie os tomates com a mistura. Decore com a hortelã e sirva em seguida. Bom apetite para você. Tomate recheado deve ser tão gostoso quanto pimentão recheado. Receita essa que qualquer dia eu apresento para você também.
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O homem pode fazer planos, mas o agir, o querer e o efetuar é de Deus, que é o Criador. Ele é quem cuida, ele é quem coloca as coisas no seu devido lugar.

0: Alguém aplauda o nome de Jesus aqui.
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0: pode aplaudir o nome daquele que merece. Aleluia.
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Onde está aquele brilho dos teus olhos? Onde está? Teu sorriso não está.

mulher chamada Ana, que era estéril e tinha um sonho de gerar. Ana subia ao templo todos os anos para adorar ao Senhor. Em um daqueles anos, Ana foi humilhada de uma forma tão terrível

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0: Pessoal, vou dar uma paradinha na programação, vamos ouvir as mensagens dos nossos parceiros, mas é super rápido e eu já volto com muito mais música. Já já estamos de volta, não saia daí.
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6: Ataque às frutas. Consuma entre 3 e 5 porções de frutas todos os dias. Laranjas, maçãs, peras, melancia, tangerina, entre outras, são as melhores fontes naturais de vitaminas, minerais e fibras. Esses três componentes auxiliam o bom funcionamento do nosso intestino e auxiliam o nosso metabolismo a continuar ativo, mesmo nos intervalos entre as refeições.
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0: Ah, você sabe que eu não minto pra você, né? Eu falei que seria um intervalo rapidinho pra você não perder tempo. Combinado? Já voltamos com a melhor programação.

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0: A gente vai dar uma paradinha rápida em nossa programação, mas não saia daí. Daqui a pouquinho voltamos com muito mais pra você.
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5: Conheça a si mesmo. Existem várias formas de se conhecer, como terapias, meditação, teatro, atividades lúdicas, self-care.
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0: Muito bem, já estamos de volta aqui na sua rádio com a melhor programação. Foi um intervalo super rápido e já trazemos mais sucesso.

irmão? Já chorou hoje? Achou que ia chegar aqui e Deus não ia se manifestar para você? Ele te diz nesta noite: ei, ninguém vai me ver, eu vou estar dentro do carro, mas Jesus já te viu. Então louve, simplesmente louve. Tá chorando, louve. Precisando, louve. Tá sofrendo, louve. Não importa, louve. Ele já te viu. Teu louvor.

0: passou muito rápido, já está terminando o nosso programa de hoje. Eu quero agradecer a você pela audiência, você que ficou comigo o tempo todo aqui na sua rádio, né? Ouvindo as músicas, participando, e você que indica a nossa programação para os seus amigos. A nossa audiência está subindo cada vez melhor, graças a você e ao seu carinho. Até a próxima!
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Se um dia você teve dúvidas disso, por favor, não se esqueça, não se esqueça de que a casa de Deus é onde o povo de Deus está reunido. É onde Ele recebe você, onde Ele te acolhe.

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6: Eu sou a Patrícia Vieira e a gente aprende a fazer hoje tomates recheados com atum. Anote os ingredientes: 4 tomates grandes, 1 lata de atum em conserva, 1 cebola picada, 1 quarto de xícara chá de salsa, 1/2 colher sopa de sal, 1/2 xícara chá de maionese, 1 pepino pequeno picado, folhas de hortelã para decorar. Para o preparo, corte os tomates retirando as tampas. Com a ajuda de uma colher, retire o miolo do tomate e descarte. Em uma tigela grande, misture o atum, a cebola, a salsa, o sal, a maionese e o pepino. Recheie os tomates com a mistura. Decore com a hortelã e sirva em seguida. Bom apetite para você. Tomate recheado deve ser tão gostoso quanto pimentão recheado. Receita essa que qualquer dia eu apresento para você também.
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0: o shalom. Levante suas mãos aos céus e diga isso, as palavras, diga.
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7: Oba! Finalzão de semana chegou! E o Gospel Show tá na área! É, tá na hora! Tá na hora de dar início ao nosso Gospel Show comigo mesmo, seu amigo Alex Gouveia, trazendo mais uma edição do Gospel Show pra você. Você vai curtir agora o melhor da música gospel, porque é gospel, é show, é claro, né não? Então compartilha aí nas redes sociais, tá? Instagram, Facebook, LinkedIn, é, LinkedIn também, onde você quiser. É, WhatsApp, status, onde você quiser, compartilha aí pra todo mundo que o seu amigo Alex Gouveia já tá no ar, tá bom? E é claro, né? Aumenta o volume no máximo, porque o Gospel Show tem que ouvir no volume máximo, porque é só musicão, hein? E abrindo a nossa primeira sequência, aqui ó.
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0: Opa, se liga aí que já já tem muito mais Gospel Show pra você. Eu volto já.
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3: Conheça a si mesmo. Existem várias formas de se conhecer, como terapias, meditação, teatro, atividades lúdicas, self-care.
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6: Oba!

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4: Ataque às frutas. Consuma entre 3 e 5 porções de frutas todos os dias. Laranjas, maçãs, peras, melancia, tangerina, entre outras, são as melhores fontes naturais de vitaminas, minerais e fibras. Esses três componentes auxiliam o bom funcionamento do nosso intestino e auxiliam o nosso metabolismo a continuar ativo, mesmo nos intervalos entre as refeições.
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8: Opa, tô de volta e

E João olhou e viu um trono, e nele estava um ser semelhante ao brilho de jaspe, e naquele trono com arco.

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3: Seja muito bem-vindo, sexta-feira chegou, como que você está? Tudo bem? Muito prazer, Johnny Silva está chegando por aqui, mais uma Tarde de Fé, que Deus continue te abençoando aí, e a partir de agora, muito louvor vai rolar por aqui. Hoje, sexta-feira, 26 de junho de 2026, que maravilha, né? Segue com a gente aqui, eu quero a sua participação através do nosso WhatsApp, das nossas redes sociais, do nosso site, do nosso aplicativo, pra você que curte a gente pela Alexa aí, muito obrigado, tá bom? Pelo seu carinho, pela sua audiência. Ah, John, eu quero baixar o aplicativo. Vá até a Play Store, a Apple Store, digita o nome da nossa rádio aí e leve a gente pra onde você for. Fique bem à vontade, vamos começar mais uma Tarde de Fé com muito louvor, com muita adoração. Tá chegando por aqui a Bruna Carla com o Eli Soares. Seja muito bem-vindo, uma ótima tarde pra você.

É a nossa sexta-feira, finalzão de semana gostoso esse, né? Na presença de Cristo Jesus, você ouvindo aí cantares. Passou por aqui o David Killam. Ah, e olha só, uma super sequência pra você. Segue participando aqui, tá bom? Através das redes sociais, do nosso WhatsApp. Vamos curtir juntinhos essa tarde de fé. E tá chegando por aqui o Degma Marques com Éder Rodrigues, aqui na nossa tarde de fé. Muito louvor e muita adoração pra você.

0: você ouvindo aqui na nossa tarde de fé. Ah, o André Rocha com o Pedro Valença. Vamos para um breve intervalo comercial, mas já já tem muito mais pra você.
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7: Olá, chegando para você o nosso Gospel News de hoje com a minha apresentação, locutora Patrícia. E recrutas da Força Aérea Brasileira, FAB, foram batizados recentemente em Brasília em uma cerimônia conduzida pelo capitão e pastor Cláudio Brito. Em vídeo compartilhado em suas redes sociais, os jovens aparecem sendo imersos em uma piscina vestindo seus uniformes militares, simbolizando a decisão pública de seguir a Jesus. Ao comentar o momento, o pastor da Igreja do Nazareno destacou a alegria de testemunhar a transformação espiritual dos recrutas dentro do ambiente militar.
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0: Já está de volta na sua. Seja muito bem-vindo, uma ótima tarde pra você. Tá chegando por aqui a Nicole Souza, aguenta aí.

essa é a nossa tarde de fé, você ouvindo Adoração e Adoradores. Antes passou por aqui a Ana Nóbrega. Ah, uma super sequência pra você, né? Nessa tarde de sexta-feira, tá chegando a pastora Ludmila Feber aqui na nossa tarde de fé. Enquanto isso, você pode participar com a gente aqui através do WhatsApp, das redes sociais. Já tomou aquele cafezinho da tarde? Ainda não. Como é bom, né? Tomar aquele cafezinho da tarde, ouvindo bons louvores, aquele louvor que a gente gosta, que a gente ama, aqui na nossa rádio. A nossa rádio é isso, é trazendo aí uma tarde maravilhosa pra você, com muita animação, com muita descontração e com muita bênção de Deus pra você.

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0: aquele louvor que você gosta sempre vai tocar aqui na nossa tarde de fé pra você, tá bom? Muito obrigado pela sua sintonia, pela sua audiência, você ouvindo aí Beca Costa. Aí começamos essa super sequência aí com pastora Ludmila Feber. Já já tem mais.
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6: E uma escola cristã gratuita nos Estados Unidos tem chamado a atenção enquanto transforma a vida de crianças por meio da educação e do ensino da palavra de Deus. Fundada pela doutora Amanda Coley, na cidade de Laurel, no Mississippi, o Centro de Aprendizagem Cristã Sonhos Ilimitados atende cerca de 120 alunos do jardim de infância ao ensino médio. Além do reforço escolar, a escola apresenta Jesus aos alunos e mostra que eles podem encontrar esperança em Deus. Segundo Amanda, as atividades inclui momentos de oração, devocionais e estudos bíblicos. Nosso Gospel News fica por aqui. A você que acompanhou, meu muito obrigada e até segunda com mais um.
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0: Seja muito bem-vindo, uma ótima tarde pra você. Já estamos de volta por aqui.

privilégio pra mim é estar juntinho com você nesta tarde gostosa, maravilhosa. Você ouvindo aí, Daniel Araújo. Passou por aqui o DJ PV com o Leonardo Gonçalves. Ah, uma super sequência pra você. Ah, Johnny, como que eu faço pra baixar o aplicativo? Vai aí, desbloqueia o seu celular. Vai lá na Play Store ou na Apple Store e digita o nome da nossa rádio, tá bom? Pra você baixar o aplicativo e levar a gente aí pra onde você for. Ah, Johnny, eu quero ouvir você aí no carro. Como que eu faço? É só ligar o Bluetooth do celular aí, colocar no som do carro, tá bom? Pra você curtir a nossa programação. Aqui continua mais louvores pra você na nossa tarde de fé.

0: Você ouvindo essa bela canção, é ele aqui na nossa programação. Começamos com André e Felipe, vamos para um breve intervalo comercial. Mas ó, não saia da sintonia, tá bom? Porque o próximo bloco tem muito mais louvor pra você aqui, tá bom? Fico aguardando você.
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0: Seja muito bem-vindo, chegando por aqui livres para adorar. Seja muito bem-vindo à nossa Tarde de Fé. Continua.

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0: Paulo, tu tá sentindo o que eu tô sentindo, Paulo?
1: Eu tô sentindo uma coisa muito boa aqui, Silas.
0: O chão tremeu, as paredes se moveram, todos os presos foram soltos.
1: É?
0: Só que tem um problema, Paulo. O imperador da Roma vai nos chamar e vai nos perguntar o que foi que fizemos pra sair daqui.
1: Eu já sei.

A Bíblia diz em Filipenses 2, tendo em vós o mesmo sentimento que houve em Cristo Jesus, pois ele não subjugou o ser igual a Deus, mas antes a si mesmo se humilhou, assumindo a forma de servo e sendo obediente até a morte, morte de cruz. Pelo que também Deus o exaltou, lhe dando um nome que está acima de todo nome, para que o nome de Jesus se dobre

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1: 18 horas e 5 minutos.

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1: Olá, gente! Esse é mais um vídeo do canal. E o cover de hoje será da música Respira, do Samuel Mariano. Uma música com uma letra muito forte, que fala muito com a gente. Nos últimos dias, eu creio que todo mundo tem acompanhado as coisas que vêm acontecendo pelo nosso país. E muitas pessoas

você. Você que está assistindo e tem pensado em desistir, tirar sua própria vida, deixar de respirar, não faça isso. Respira. Por mais difícil que seja, nós temos um Deus que tem cuidado de cada detalhe, e que se não fosse Ele, não estaríamos aqui hoje. Então não desista, respira. Que Deus abençoe vocês. Um beijão.

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3: 18 horas e 45 minutos.
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5: Glória a Deus, aleluia. Cumprimentos, irmãos, com a paz do Senhor, amém. Sejam todos bem-vindos. É uma enorme satisfação receber cada um de vocês. Ao vivo é assim mesmo, ao vivo dá trabalho para fazer, mas para honra e glória do Senhor, tudo já está normal. Cumprimentos, amados ouvintes que nos ouvem pela Melodia e Certa FM. Aqueles que estão nos ouvindo, aqueles que ainda vão chegar, que Deus abençoe e traga. Aqueles que não poderão estar nessa noite, que recebam também as bênçãos do Senhor. É uma oportunidade muito grande que nós temos hoje de louvar e engrandecer o nome do Senhor. Aqui cada um representando a sua família, famílias estão completas, alguns estão em casa, mas vocês tomaram a atitude de vir hoje buscar pela sua família, buscar pela presença do Senhor, a paz interior por lá e a presença do Espírito Santo. Convido os irmãos a abrir a Bíblia em Romanos, em nome de Jesus, no capítulo 12 e no versículo 2. Romanos, capítulo 12, versículo 2. Esta madrugada eu estava clamando pela igreja e o Senhor falava grandemente ao meu coração esse texto. Eu ali clamando ao Senhor durante o dia, o Senhor foi falando grandemente ao meu coração. Eu quero compartilhar com os irmãos essa palavra, amém? Todos encontraram? A palavra do Senhor nos diz: rogo-vos, pois, irmãos, pela compaixão de Deus, que apresentei o vosso corpo em sacrifício vivo, santo e agradável a Deus, que é convosco um culto racional. E não vos conformeis com este mundo, mas transformai-vos pela renovação do vosso entendimento, para que experimenteis qual seja a boa e perfeita e agradável vontade de Deus. Amém? A boa e perfeita e agradável vontade de Deus. O que o Espírito Santo falava ao meu coração, essa boa, perfeita e agradável a Deus, às vezes vai ser um não para nós mesmos. Às vezes vai ser negar uma coisa que nós gostamos muito. Vai ser o nosso comportamento no nosso lar, no nosso trabalho. Porque nós estamos neste mundo de passagem. Nós não somos daqui. Nós vamos voltar para a glória, para morar com o Senhor um dia. Mas para isso nós precisamos ser transformados. Nós precisamos mudar o nosso eu, mudar a nossa conduta, mudar o nosso caminhar, a nossa fala. Não que nós não tenhamos que conviver com as outras pessoas no mundo. Nós vamos estar com eles sim. Mas nós temos que mostrar que nós somos outra pessoa. Nós estamos sendo renovados, nós estamos sendo limpos para servir e agradar a Deus. Nós estamos mudando a nossa conduta, não por causa de um missionário, por causa de um pastor, mas sim por causa de Deus. Voltar às práticas boas que o Senhor nos ensinou: amar, perdoar, ter uma boa convivência, Entendeu, irmãos? Então que esta palavra possa estar no seu coração e na sua vida todos os dias, que é para a nossa família, que nós temos que mostrar a nossa conduta e ter uma boa caminhada, em nome de Jesus, amém? Que Deus continue abençoando e falando ao vosso coração, amém?

Aleluias, Deus seja louvado, que maravilha, né, irmãos? A presença de Deus é real nesta casa. Como eu falava com o pastor há poucos dias, o Senhor tem agradado muito de nós, Deus tem agradado muito do relacionamento a qual nós temos construído com Ele, Ele tem agradado do nosso entendimento, do nosso caminhar. Como eu costumo dizer, o obreiro aprovado, ele também erra. O obreiro aprovado, ele não é isento de estar errando. Nenhum de nós somos, porque nós somos homens e mulheres, aqui tem, né? E somos falhos. Nós não estamos isentos de errar, mas permanecer no erro, nós não podemos. Como a palavra foi dita em Romanos 2, né? Que nós possamos ser renovados não só na mente, no corpo, na alma e no espírito. Nós sabemos que nós temos um dia de trabalho cansativo, nós tivemos um dia exausto neste mundo, passamos por atribulações, por adversidades, mas até aqui o Senhor tem nos sustentado, até aqui Ele tem guardado as nossas vidas, e hoje não é diferente, o Senhor tem agradado de nós, e que o Senhor possa renovar sua mente, sua alma, seu corpo, e fazer aquilo que eu ainda não sei o que você quer, mas que Ele sabe, amém? Tem algum visitante hoje que nessa noite nos visitando pela primeira vez, já é de casa, o irmão ali atrás, qual é o nome do irmão? Oi? Fábio? Amém. E a irmã? Como é que a irmã chama? Nayane. Sejam bem-vindos, hein? Em nome de Jesus, sintam-se abraçados pelo Senhor. Vocês já são de casa, que Deus continue abençoando. Vem, irmã Lenice, trazer algo do Senhor para a igreja, em nome de Jesus. Amém?

Seja, amém? Como é bom, né? Estar na presença do Senhor e aproveitar as oportunidades que o Senhor nos concede. Eu gostaria de. Coloca para nós, Andressa, por favor. É Lucas capítulo 13, o versículo 13. Acho que é o 13 mesmo.

0: 13, 13. Amém. Impondo-lhe as mãos, ela imediatamente se endireitou e dava glória a Deus. Amém? Eu meditava nessa palavra, porque eu fui num culto de inauguração de um templo e a pastora ali pregou sobre essa palavra, que fala sobre aquela mulher encurvada, né? E Jesus viu ela. Ela era uma pessoa que frequentava o templo, ela estava ali, e quando Jesus viu ela, ele chamou ela. Então, quando Jesus fala com ela, e aí Jesus impõe sobre ela as mãos, e imediatamente se endireitou e dava glória a Deus. E a pastora ministrava ali e falava sobre uma pessoa encurvada, qual é a condição de uma pessoa encurvada. Para onde ela olha? Só para o chão, só para baixo. Né? E aí eu fui estudar um pouco mais, né, sobre essa mulher encurvada, fui ver, né, meditar mais nessa palavra. E ela era uma filha de Abraão. Ela era uma pessoa que estava ali no templo, que servia ao Senhor, mas passava por aquele momento. Mas ela não deixou de ir ao templo. Ela não deixava de ir à casa do Senhor. Ela não deixava por causa da enfermidade. Ela talvez era até assim, vergonhoso para ela às vezes, né? Porque as pessoas normalmente, quando se tem um defeito físico, vamos dizer assim, todos reparam, né? E às vezes a pessoa fica constrangida. Eu falo porque assim, não é um defeito físico, mas o meu mancar me incomoda quando eu estou na rua. Então a gente fica constrangida. Então, irmãos, aí eu fiquei pensando, mas ela não ficou quieta, ela não ficou em casa. Ela ia ao templo, ela ia ouvir Jesus. E quando Jesus chama ela, né, e coloca as mãos sobre ela, a primeira coisa que ela faz, ela dava glória a Deus. Então, irmãos, que nós possamos sempre dar glórias a Deus. Que nós possamos estar sempre glorificando o nome do Senhor. Porque todos nós, irmãos, temos muitos motivos para glorificar o Senhor. Às vezes, irmãos, nós, igual hoje mesmo louvor, no final agora, né, esse louvor, a tua graça me basta. Às vezes nós falamos isso, mas às vezes falamos da boca para fora. Mas a graça do Senhor nos basta. A graça do Senhor é suficiente para as nossas vidas. E eu gostaria ainda de acrescentar nessa noite, que na quarta-feira os irmãos lembram, né, que eu falei sobre a experiência que eu tinha tido. E hoje, irmãos, eu conversava com uma irmã. Às vezes, irmãos, nós não entendemos o que acontece conosco, nós não entendemos qual é o propósito de Deus, mas eu conversava com a irmã e ela falava comigo que estava muito triste, que estava abatida e que ela estava se sentindo vazia. Então eu pude contar para ela a minha experiência. Então, irmãos, muitas vezes, ou a maioria das vezes, o Senhor permite que nós passamos por situações para que nós possamos ajudar outros. E eu pude falar com ela: sinta o Espírito Santo te abraçando nessa tarde. Eu pude dizer para ela aquilo que o Senhor falou comigo. Então, irmãos, que nós possamos estar atentos. Tudo na nossa vida, tudo que acontece, tem um propósito. Nós precisamos estar dispostos a passar pelos processos, porque a vitória vem, mas nós precisamos passar pelos processos. Amém, irmãos? Eu agradeço a oportunidade em nome de Jesus.
1: Glória a Deus. É isso aí, irmãos. Nós possamos continuar a nossa caminhada, né, em nome de Jesus. As crianças do maternal estão com oportunidade, em nome de Jesus. Amém?

0: Agradeço a oportunidade.
1: Amém, Jesus. Graças a Deus. Aleluias. A nossa família é projeto de Deus, né? Amém, em nome de Jesus. Nesse mesmo espírito, vamos nos colocar de pé. Vamos orar pelos dizimistas e ofertantes. Logo após, vou passar para o pregador da noite. Gostaria de chamar o diácono Rodrigo Mendes. Vem orar pelos dizimistas e ofertantes, em nome do Senhor Jesus. Amém?
2: Cumprimento os irmãos com a santa paz do Senhor. Amém. Sempre quando nós chegamos nessa casa aqui, nós não falamos de quantidade, mas sim de fidelidade a Deus. Eu vou te falar aqui em questão de dízimo. Eu tinha uma época da minha vida que eu tinha uma dificuldade enorme de dizimar. Uma dificuldade enorme mesmo. E eu fiz, aí eu falei assim, eu fiz um propósito com Deus, falei assim com Deus: Deus, aconteça o que acontecer, o primeiro é do Senhor. E quando eu fiz esse propósito, até hoje, graças a Deus, Deus tem abençoado grandemente. E lá em Malaquias 3:10 fala que trazei todos os dízimos à casa do tesouro para que haja mantimento na minha casa e me provai ministro, diz o Senhor dos Exércitos. Eu não vos abri as janelas do céu e não derramar sobre vós uma bênção sem medida. Por vossa causa repreenderei o devorador para que não vos consuma o fruto da terra. A vossa vide no campo não será estéril, diz o Senhor dos Exércitos. O Senhor, ele abençoa sempre aquele que entrega com alegria, porque o Senhor, ele conhece o coração de cada um. E ele sabe quem está entregando com alegria ou não. Queria que todos fechassem os olhos, vamos orar. Soberano Deus e eterno Pai, Deus de amor, de poder, de unção, nesta hora, Senhor, eu coloco cada dizimista e ofertante da Tua casa sobre a Tua presença, meu Deus, para que o Senhor corte o migrador, o espírito de miséria, o devorador, meu Pai. Que sejam abençoados todos aqueles, meu Pai, que são dizimistas desta casa e aqueles também que não são, meu Pai. Que abra o Teu coração e venha entregar ao Senhor com alegria, Pai. Seja abençoado a todos, em nome de Jesus Cristo. Amém e obrigado, Senhor.
1: Podei dizimar em nome de Jesus.

0: Amém? Amém, igreja? Vamos ficar de pé, vamos receber o pregador dessa noite, amém? E eu gostaria de fazer algo diferente, sem script. Todas as vezes que eu tiver essa oportunidade, eu farei isso em homenagem a cada um dos pregadores. Eu gostaria de chamar a diaconisa e o presbítero Marco Tullio, em nome de Jesus, amém? Vamos aplaudir a Deus a vida deles, amém? Por que eu fiz isso, irmão? Esta família está se dispondo a realizar este culto. Amém? Eles estão representando a família de vocês que estão embaixo. Então, vamos interceder pela vida desse casal, para que eles continuem sendo essa bênção, que Deus continue usando na obra, e para que ele venha fazer o de melhor. Amém? Em nome de Jesus. Senhor meu Deus e poderoso Pai, nós te agradecemos nesta noite, ó Deus, pedimos ao Senhor que venha abençoar, Senhor Jesus, esta família, ó Pai, que está se dispondo, ó Deus, a fazer a tua obra, realizando, Senhor Jesus, este culto, a qual o Senhor colocou o coração, ó Pai. Eu peço ao Senhor que repreenda todo o mal, ó Deus, que repreenda tudo aquilo que não é do seu agrado, ó Pai, toda luta, toda adversidade que porventura tentou parar, Senhor Jesus, este homem e esta mulher neste dia de hoje, que o Senhor anula, ó Pai, toda e qualquer maldição no nome de Jesus, e que o Senhor possa usar, Senhor Jesus, este instrumento em tuas mãos, que seja o Senhor a transmitir esta palavra no poder e na autoridade do nome de Jesus. É o que eu te peço, te louvo e te agradeço, e para todo sempre, amém e graças a Deus, amém.
1: A paz do Senhor, irmãos. Glória a Deus. As crianças estão animadas mesmo, hein? Glória a Deus. Senhor. Maravilhas. Vamos dar sequência mais uma vez, né, no culto da família. Eu tenho certeza que vai ser mais uma noite onde o Senhor vai operar grandemente em nosso meio, como Ele tem sempre operado. Amém? Quem crê na palavra do Senhor aqui nessa noite? Aleluias! Irmãos, quer que você abra a sua Bíblia comigo, o Êxodo, capítulo de número 3, versículo de número 7, para nós darmos sequência, né, aos mandamentos do Senhor. Eu quero que você abra comigo nessa noite, Êxodo, capítulo 3, versículo de número 7, para nós entendermos como que Deus ele tem os seus projetos de trabalhar, suas formas. E às vezes nós nunca vamos entender a forma que Ele trabalha, né? Mas Ele é Deus, Ele trabalha da forma que Ele quiser. Então diz assim a palavra do Senhor, Êxodo, capítulo número 3, versículo de número 7. Pode ficar sentado, meus irmãos, em nome de Jesus. Pode ficar sentado. Olha o que ele disse, olha. Disse ainda o Senhor: certamente vi a aflição do meu povo que está no Egito, e ouvi o seu clamor por causa dos seus exatores, conheço-lhe o sofrimento. Então, para nós entendermos como houve os 10 mandamentos, nós voltamos aqui, presbítero, somente um pouquinho na história, aonde Deus ele contemplou, Maestro Mateus, é o sofrimento de um povo que estava cativo. O povo estava algemado, sofrendo, sendo cativo, né? Passando por sofrimento, miséria. Fisicamente estavam com as suas cicatrizes. E para Deus depois ele dar os seus estatutos, onde nós chegamos na sexta-feira retrasada, nós vamos entender um pouquinho essa passagem, onde Deus ele foi lá e tirou o seu povo fisicamente, né, do Egito, do sofrimento, das mãos de Faraó, irmã Claudete, da chibata, dos açoites, da humilhação.
2: Então Deus primeiro ele cuidou o quê? Ele cuidou primeiramente do físico do povo dele, tirando eles do cativeiro. Eu lembro aqui que o presbítero João já contou o testemunho que outra hora estava com o físico abalado, machucado, porque outra hora ele estava em uma prisão, não é isso? Então ele estava no Egito, sofrendo, né? Que, imagina, eu nunca passei, alguém já passou aqui pelo presídio? Deve ser doído, né? Então nós temos aqui um irmão que tem experiência, pastor, que passou o sofrimento. Onde Deus ele tirou primeiramente o quê? O físico do presbítero João Marcos. E colocou ele, né, num caminho para a salvação. Se eu perguntar mais alguém aqui, eu sou testemunho que primeiramente Deus também me tirou o físico, irmão Leus. Um jovem que... viciado, um jovem que então passou por muitas experiências no mundo, só não fui preso, mas drogas, alcoolismo, humilhação, irmã Lucelena. Então Deus vai lá e tira o quê? O físico do irmão Marco Túlio e coloca num caminho. Tem alguém que Deus já tirou o físico lá do mundo? Tem alguém que Deus já colocou a mão e já arrancou lá do mundo e colocou no caminho? Tem alguém aqui nessa noite que pode dizer sim, eu? Antes dele mostrar os mandamentos, então o que, que ele faz? Ele nos tira primeiro o físico e coloca num caminho improvável, no caminho que aos olhos do homem, missionário, impossível, irmão Leos. Deus tirou você o físico também? Sofreu muito lá fora? Humilhação? Irmã Helenice, já contou o testemunho? Humilhação? Alcoolismo? Meu Deus! Então Deus tira primeiro o físico, como ele tirou o povo do Egito, e coloca num caminho. E aí depois ele vem trabalhando o espiritual. Aí ele nos dá a opção de nós não voltarmos mais para esse lugar. Ele coloca em mim e em você uma opção. Nos dá uns mandamentos. Porque ele sabe que o homem, quando ele anda de qualquer maneira, quando o homem e a mulher andam, irmã Célia, fazendo as suas vontades, o seu querer, vai dar ruim. E eu já quebrei a cara foi muitas vezes por querer andar do meu jeito, da minha forma. E aí, meus irmãos, muito interessante, eu quero voltar no primeiro aí. Vamos lá, Êxodo, capítulo de número 20. Eu quero voltar para nós dar sequência lá no próximo. Mas eu quero voltar, não podemos deixar de falar Êxodo capítulo de número 20. Quem está entendendo a mensagem nessa noite? Êxodo capítulo 20, versículo de número 2. Vamos do 1 mesmo. Eu quero voltar só essa daqui, para nós entendermos. Êxodo capítulo 20, versículo de número 1. Então falou Deus todas essas palavras. Quem falou? Deus. Todas essas palavras. Eu sou o Senhor, teu Deus, que te tirei da terra do Egito, da casa da servidão. Então nós já lemos lá, né? Deus tirou o físico. Como é que é o nome do irmão lá atrás mesmo? É Pablo, né? Acho que eu te conheço. Seja bem-vindo, nome do seu dia. Conheço? Isso aí. Conheço quase todo mundo. Então... Êxodo, lá fala que Deus ele tirou o quê? O povo da escravidão, não foi? Aqui está falando que quem tirou o povo da escravidão? Deus, eita glória! Quem crê que Deus tirou você lá da escravidão? Do físico, quem crê? Eu creio, meu irmão. Então a mão poderosa, pastor, foi lá e nos tirou, me tirou. Continua. Aí, como Deus nos tirou, ele fala assim, olha, e não terás outros deuses diante de mim. Não farás para ti imagem de escultura, nem semelhança alguma do que há em cima nos céus, nem embaixo da terra, nem nas águas ou debaixo da terra. Não adorarás, nem lhe darás culto, porque eu sou o teu Deus zeloso. Então, o primeiro mandamento do Senhor é não nós fazermos outros deuses. E é muito interessante, meu irmão. Isso é muito interessante. Aleluias. Às vezes nós nos surpreende com a palavra do Senhor a cada dia, né? E quando o Senhor fala assim, ó, não adorarás outros deuses, não adorarás. Volta só um pouquinho, irmã, em nome do Senhor Jesus. Aleluias. Isso. Pode ir mais um. Pode ir, Jesus. Aleluias. Isso.

Não, irmão, precisa dar pra... Não, sou. Pô, tô brincando, pode ficar à vontade. Então, entramos na presença do Senhor, irmão Leos. O que, que nós fazemos a primeira vez quando nós chegamos diante da presença do Senhor, irmã Claudete? Hã? Agradecer a Deus, uma boa. Quando você chega diante de irmã Célia, o que, que você faz quando você chega para adorar a Deus? A primeira... Amém. Glória. Maravilha. Irmã Helenice, o que, que a irmã faz quando a irmã chega de Deus? Qual que é a sua primeira atitude quando você chega? Perdão. Maravilha. Eita glória. Maestro de Deus, quando você chega diante de Deus para adorar a Ele, o que, que você faz? A primeira opção que você faz quando você chega diante de Deus? Humilha. Amém. Então Deus fala assim: olha, não adorarás nem lhe darás culto a outros deuses. Quando nós chegamos diante de Deus, é tudo isso que as irmãs falou, que o maestro falou. E principalmente quando nós chegamos diante do Senhor, nós o quê? Nós prostramos diante de Deus. Tamanho a glória, missionário. Como, pastor, que nós vamos olhar essa majestade toda? Nós temos que o quê? Se prostrar diante dele. Um dos primeiros mandamentos, irmã Eunice. E o que é prostrar? É se render. E a pergunta que Deus nos faz nessa noite, através dos mandamentos dele, nos ensinando nessa noite, é: será que nós estamos adorando só a Deus? Será que nós estamos prostrando só a Deus? Será que eu estou me rendendo só a Deus? Será que eu estou dentro dos estatutos dele? Ele me tirou, ele colocou as mãos na minha vida e me tirou lá do Egito, lá do mundo. Primeiramente, ele cuidou do meu físico e me deu o mandamento. Ele me deu ali, ó, mandamentos para me seguir, me colocou no caminho. E hoje eu e você, nós prestamos culto somente a Ele? Nós adoramos somente a Ele? Nós prostramos somente a Ele de verdade? Quando chega o problema, a luta, a diversidade, qual que é a tua reação? Quando você briga no relacionamento com a tua esposa, com o teu esposo, qual que é a tua reação? Será que você prostra também? Porque prostrar é um ato de quê? De, ah, eu me rendo. Quantas são as pessoas que estão adorando? Quantas pessoas que Deus tirou lá do Egito, colocou no caminho, ensinou e está nos ensinando os estatutos, mas nós estamos ainda prostrando, irmão Rogério, diante de muitas coisas, diante de problemas e dificuldade, de homens, de pessoas. Ah, meu irmão. E não é fácil, não, é fácil. Eu já prostrei demais. Diante da dificuldade, diante da luta, presbítero João. Já se curvei muitas vezes. Não sou hipócrita falar aqui, Marcelo, que eu sou super-homem. Não. Mas quando eu vou entendendo uma palavra, quando Deus vai trazendo o meu entendimento, essa palavra aqui, ó, que transforma, que liberta, que traz entendimento, eu começo a analisar a minha vida e vejo que os problemas que eu passo ou vou passar não pode ser maior do que Ele na minha vida, não pode ser maior daquele que colocou as mãos na minha vida, me tirou lá do, olha, da humilhação, do cativeiro, da humilhação, ah, da miséria.

Meu irmão, não! Quando eu passar por esses momentos tribulosos, quando eu passar por esses momentos que às vezes eu ia prostrar, eu tenho que lembrar, Rogério, peraí, eu tenho que prostrar somente para um. Eu tenho que prostrar somente para um, diaconisa Daniele. É ele, aquele que me tirou do Egito, aquele que me tirou do mundo. Tá vendo como que é sério o primeiro mandamento do Senhor? Olha como que é sério o primeiro mandamento de Deus. Quantas vezes nós fazemos Deus... Eu ia falar, chamar a Vanessa de novo, irmã Andressa. Volta só um pouquinho, irmã. Volta só um pouquinho, em nome do Senhor Jesus. Olha aqui, não farás para ti imagem. Quem está falando aqui, não farás? Quem que faz? É nós que fazemos, irmão. É nós que criamos. É nós mesmos, Marcelo. A nossa mente mesmo, irmão Leos. São nós mesmo, olha. Não farás para ti imagem de escultura, nem semelhante algumas do que há em cima nos céus, na terra. Tem gente que fala assim, olha, é tão forte que a gente tem várias manias de falar, não? Ah, eu, uma comida, eu adoro comer uma feijoada, né? Eu adoro comer um tropeiro, um arroz com suan no fogão de lenha. Quem tem fogão de lenha aí? Ah, tem. Eu adoro comer. Porque quando você rende aquilo, você... Ah, eu adoro assistir um filme. Eu me rendo. Tá errado, meu irmão. Eu posso gostar, mas adorar é só um. Adorar é só um, irmã Cíntia. Valdeci, tá anotado aqui seu nome. Adorar é somente um, Diácono Rodrigo. Ele nos tirou lá do mundo. Nos colocou um caminho. Tão pequenininho, já tá dando glória a Deus aí. E não está atrapalhando em nada. Glória a Deus. Nos colocou um caminho de aprendizado. E eu estou aprendendo aqui nessa noite. Quem está aprendendo aqui nessa noite? Eu não vou, meu irmão, deixar de aprender isso. De maneira nenhuma. Então, analisa a sua vida aí nessa noite. Analisa a tua vida nessa noite. Tem alguém ocupando o lugar de Deus aí? Tem coisas aí ocupando o lugar de Deus? Presbítero João, sofremos demais no mundo, não sofremos? Fomos humilhados demais, missionária. Temos marcas ainda até hoje do que é um sofrimento. Então esse Deus vai lá e nos resgata, nos coloca no caminho para nós voltarmos novamente? Não, as práticas não. Eu quero essa mudança. Quem quer essa mudança em nome do Senhor Jesus? Eu quero essa mudança, Pai. Então eu queria só voltar nesse resumo aqui, porque é de suma importância na nossa vida nessa noite. O povo, para Deus, ele fazer algo com o povo dele, ele tinha que arrancar o povo de lá. Tinha que arrancar. Tinha que tirar. Com os mandamentos. Então, nós paramos no... Não matarás. Êxodo capítulo de números 20, versículo de número 14 agora. Agora nós vamos falar algo que está nos nossos dia a dia, né? Deus, quando ele chama o povo lá no Egito, quando ele resgata o povo, né, e coloca ali num caminho e dá os mandamentos dele, ele sabe o que o povo precisava, não sabe? Não sabe.
assim também como Ele sabe o que nós precisamos hoje, não é verdade? E o que mais nós vivemos no mundo hoje é no mundo que a cada dia está pior. A cada dia que passa, as coisas estão piorando aí fora, irmã Claudete. Diácono Rodrigo, os nossos filhos estão estudando em lugares que nós às vezes nem imaginamos, lidando com pessoas, com professores, com crianças que nós ainda nem imaginamos como está sendo a cultura deles lá. E nós, como servo do Senhor, que fomos tirados do mundo, estamos num caminho de aprendizado, nós temos que aprender e trazer para a nossa casa, para a nossa família, o ensinamento. Essas crianças que estavam aqui, olha, tem pai e mãe dessas crianças que estavam aqui? Tem alguém aqui que é pai e mãe? Tem, né? Imagina se nós não tivéssemos no caminho, essas crianças estariam aqui? Olha como que é importante. O teu coração está disponível para Deus. Mas se tivesse algo maior do que Deus na sua vida hoje, certamente você não estaria aqui. Estaria? Nem. E certamente você não ia ver essas crianças aqui dançando para o Senhor. Temos que instruir a nossa família, nossos filhos. Temos que ensinar. Temos que trazer essa palavra viva. E nos dias de hoje é algo que está acontecendo muito forte em nosso meio. Versículo 14. Não adulterarás. Aleluias. Abre para mim Mateus capítulo 5, versículo de número 27. Mateus 5, 27.

A gente acha que o caminho é fácil, né? Quem acha que o caminho é fácil aí? É fácil, Regina? Irmão David, é fácil? Ouvistes que foi dito, não adulterarás. Olha o que Jesus diz, olha, eu porém vos digo, qualquer que olhar para uma mulher com intenção impura no coração, já adulterou com ela. Isso é mandamento. É fácil, irmãos. Olha o que, que Jesus ele disse, olha. Eu, porém, vos digo que qualquer que olhar, é só olhar, meu irmão. Para uma mulher com intenção impura no coração, é fácil?

Estamos no caminho, Senhor, aprendendo com o Senhor. Se tiver alguém que falar que é fácil, pode levantar a mão e falar aí. Isso é vice-versa. As bonitinhas também, se olhar pro homem aí e desejar também, viu? É só olhar com intenção impura. Também, minha irmãzinha. É fácil? Aonde vivemos num mundo desse é fácil? Mas vale a pena, não vale pagar um preço? Vale a pena, não vale? Porque olha o que Jesus fala, irmã Claudete. Vai, irmã. Se o teu olho direito te faz tropeçar, olha o que ele fala: arranca e lança de ti, pois te convém que se perca um dos teus membros e não seja todo o teu corpo lançado . Irmão, estou falando aqui sem... E nós temos que falar, o mundo está gritando para todo mundo e nós, como igreja missionária, ficamos acanhados. Nós fomos levar os meninos lá num circo, uns tempos atrás aí. Varão! Só o sangue do cordeiro. Não sei que circo hoje mais dessa forma. Quase que a diaconisa, vambora todo mundo. Foi ou não foi? Circo. E nossos olhos, nós, como que estamos nós, seres humanos, na presença do Senhor? Eu, o presbítero, o Martúlio, como estou comportando diante do Senhor? É mandamento do Senhor. Eu fui resgatado lá do mundo. Será que eu estou guardando esse mandamento, essa palavra? Ah, Deus, eu não consigo sentir tua presença. Lógico, não pode ver uma mulher, ué. Ah, pai, eu não consigo mais sentir o Senhor falar comigo, meu irmão. Não consigo nem largar as práticas mundanas. Como que Deus vai habitar na sua vida, no teu coração? Tem tempo que eu não sinto a presença de Deus mais na minha vida, meu irmão. Olha, mandamento do Senhor. Não é só o ato, não. É o que você está vendo, é o que nós estamos vendo. O que é que nós estamos vendo? Se isso está te prejudicando nessa noite, faça como Jesus nos ensina hoje, olha. Arranca esse seu costume, essa sua prática. Vem para o caminho. Vamos para o caminho. Isso é muito sério. Muito importante. Observa os celulares dos seus filhos. Olha o que eles estão olhando. O que eles estão assistindo. Observam. É sério, irmã Lenice? Sério? Está observando o que seu filho está vendo lá? Está observando o que a sua filha está vendo lá no YouTube? Nas redes sociais? Depois que ela crescer, meu irmão, aí já é a opção dela, né? Mas você tem que ensinar, não tem? O que diz lá em Provérbios 22:6? Ensina... Isso aí, ué. Vai lá pra nós, Provérbios 22:6. Olha o que diz lá. Ensina a criança no caminho que deve andar, e ainda quando for velho, não se desviará dele. Tá observando aí seu filhinho? Estamos no caminho, meu irmão, aprendendo. E eu preciso aprender todo dia.
Tá observando o que está vendo lá? Aleluia. Versículo de número 7, 15. O sétimo mandamento: não furtarás. Êxodo 20, 17. 17 não, 15. 15. Êxodo 15, 20. 20, 15. Não furtarás. Abre para nós, irmão, Efésios, capítulo número 4, versículo número 28. Efésios 4, 28. Não, a Bíblia aqui já é bem clara, né? Então, quando nós estávamos lá no Egitão, lá no mundo, nós praticávamos isso. Isso aí eu não fiz, não, irmão. Você bem se deu. Isso aí não era minha prática, não. Olha, aquele que furtava, não furte mais. Antes, trabalhe fazendo com as próprias mãos o que é bom, para que tenha com que acudir ao necessitado. Então, quando nós estávamos lá no Egito, poderíamos ter essas práticas lá no mundo. Fomos arrancados, o Senhor agora nos deu o quê? Os estatutos para seguirmos, pastora. Aquele que furtava, não furta mais. É sério, né? Esse aí tá dentro do padrãozinho aí, tá bacana? Ah, presbítero, eu tenho dificuldade, meu irmão, vamos orar para você, ué. Ah, eu tenho dificuldade, nossa, eu vi uma azul, então, meu Deus do céu, minha mão até coça, vamos orar, ué. Olha lá, é o anjo da igreja lá, o sacerdote lá, chama ele, vamos orar, pastora, por mim. Estava no mundo, irmãos, cheio de prática, cheio de defeitos. Queremos entrar na igreja, irmã Claudete, já mudar tudo, já sou o carão, eu já sou, não, meu irmão. Tem dificuldade? Vem cá, vamos orar por sua vida, vamos clamar por você, e Deus vai mudar a tua história, a tua vida, os teus princípios, Ele vai dar sequência na tua vida, meu Deus. Então, estamos no caminho, aprendendo dia após dia. Você é pai, você é mãe, você é filho. Se nós estamos praticando alguma coisa dessas aí, vai interferir em alguma coisa na nossa família, não vai? Vai interferir. E o mais interessante, para a gente estar quase finalizando já, o mais interessante, sabe o que é, irmãos? Isso é muito sério. Isso é muito sério. Deus, Ele conhece o nosso íntimo. Ele conhece o nosso interior. Não adianta esconder. Não adianta. Não adianta. Irmã Sônia, bênção de Deus. Às vezes nós entramos na igreja aqui falando assim: Deus, eu quero ir no culto da família, porque eu quero que o Senhor salve o meu filho, a minha filha, o meu esposo, a minha esposa. E Deus, Ele é tão tremendo que às vezes Ele trabalha primeiramente com a gente, para depois trabalhar na nossa casa. E está te fortalecendo aqui nessa noite. Quem crê nessa noite? Ele está te fortalecendo aqui nessa noite para você o quê? Olha, levar para tua casa essa presença, essa palavra, esse ensinamento,
que quem vai prevalecer na tua casa é o que? A palavra de Deus, é o estatuto de Deus, é a presença de Deus que muda a nossa vida dia após dia. Eu estou me fortalecendo aqui nessa noite, eu estou me enchendo aqui nessa noite, para quando eu chegar na minha casa, aleluia, Jesus, oh maravilha, a minha descendência vai ser liberta pelo Senhor, a tua casa vai ser liberta através da sua vida, Rogério. É fácil o caminho aí? Alguém quer beber água? Se quiser, o diácono vai pegar para nós água ali. Não é fácil, não é? Tem alguém perfeitão aqui nessa noite? Meu Deus. Não é fácil, não. Não darás falso testemunho contra o teu próprio.